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3: 21 horas em ponto.

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2: 21 horas e 7 minutos.

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2: 21 horas e 13 minutos.

0: Que dó, né? Das criancinhas.
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3: 21 horas e 28 minutos.

0: coisa linda, galera!
1: Obrigado!
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4: 21 horas e 33 minutos.

0: Foi lindo.
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4: Sintonia com você. 21 horas e 42 minutos.

0: Luciano!
1: Valeu, Goiânia!
0: Obrigado, meus irmãos.
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4: 21:48.
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3: 21 horas e 54 minutos.

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4: 22 horas e 1 minuto.

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3: 22 horas e 7 minutos.

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2: 22 horas e 13 minutos.

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2: 22 horas
3: e 18 minutos.

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2: Vinte e duas horas e 25 minutos.
3: Simone Mendes!

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2: Vinte e duas horas e 31 minutos.

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3: Vinte e duas horas e 37 minutos.

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3: 22 horas e 44 minutos.

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3: 22 horas e 49 minutos.

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5: 22 horas, 55 minutos.

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1: Desfecho de classe. Pelo menos isso eu acho que eu mereço, né?
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0: essa é boa, hein? Tá louco.
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2: 23 horas e 2 minutos.

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1: 23 horas e 23 minutos.

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3: 23 horas e 30 minutos.

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2: 23 horas e 37 minutos.

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2: 23 horas e 43 minutos.

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2: 23 horas e 49 minutos.

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2: 23 horas, 55 minutos.

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0: Alô?
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2: E aí, Léo? Já tá melhorando as coisas, né, cara? Graças a Deus.
3: Cara, graças a Deus.
2: Tá melhorando pra você e piorando pra mim, filho. Tô perdendo minhas manhãs também, graças a Deus. Puta que pariu.
3: Nossa Senhora.
2: Pô, canta aí que eu vou beber aqui, cara. Canta aí. Canta
3: lá.
2: Canta aquela, seu costurou.
3: Não deixa eu tomar, meu amigo.
2: Cachaça, muros infernos, prêmios, cara.

0: aí. Só um golinho mesmo.
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0: Cassini Rafael. Obrigado, tá? Sucesso pra vocês.
1: Você brilhantou nossa festa.
2: Obrigado, Gustavinho.
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0: Desculpa, Ian. Desculpa.
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0: Quem gostou faz barulho aí.
1: Bom demais.
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1: Quando alguém te despreza muito, o coração vai calejando. Não é verdade, Cristiano?
2: Vai, a gente vai aprendendo.
1: Como esquecer alguém?

0: No churrasco, o resenha mistura tudo, hein?
1: É, ficou bom, hein?
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0: Fred Vito.
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0: Tudo bem com vocês aí?
1: Cara, vocês querem matar nós.
2: Cara, o que, é que vocês fazem com a gente? Né? Não sabia mesmo que isso aqui ia acontecer. Não sabia. Só tenho que te agradecer a vocês dois, velho.
0: Esses dois merecem demais. Já ajudou muito o Henrique e Juliano. E seria injusto da nossa parte não estar presente aqui hoje. Tamo junto sempre.
2: Agora eu vou fazer ela de novo.
0: Eles não sabiam que a gente ia estar aqui. Eles não sabiam, é totalmente surpresa pra eles. Quero agradecer a Nájila, que ajudou a gente a contar essa mentirinha assim.
2: Tinha um dedo dela.
0: A gente correu bastante.
2: Correu muito.
0: E deu certo.
2: Cara,
0: feliz de estar aqui com vocês, viu?
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0: Muito obrigado. Valeu, valeu. Que moda!
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1: 6 horas e 3 minutos.

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1: Seis horas e 10 minutos.

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4: 6 horas
5: e 14 minutos.

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1: 6:17.
2: Pode atender. Vocês ainda têm pendências pra resolver. Eu tô chegando.

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2: 6 horas e 20 minutos.

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1: 6 horas e 23 minutos.

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5: Seis horas e 28 minutos.

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2: 6 horas e 32 minutos.

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3: 6:39.
4: Vamos falar de amor assim, amorzinho lá em cima, assim, Goiânia, vem. Fica bonito, vai.

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4: Seis horas e 43 minutos.

0: que será que o Ludovico viu na Marília Mendonça?
1: Amor, tudo, tudo. Minha linda.
0: Valeu, querido.
1: Minha amiga, parceira de sempre.
0: Tamo junto, tá ficando lindo, viu?
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3: 6 horas e 47 minutos.

0: Obrigado, Diego, Vitor Hugo.
1: Obrigado, Bruno e Marrone, por aceitar o convite de cantar essa moda linda com a gente.
2: Alô, meninos, sucesso pra vocês.
1: Ô, moçada.
3: Obrigado a vocês, viu?
0: Muito obrigado.
3: Obrigado mesmo.
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5: 6:50.
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0: Mas o vucu-vucu, trem, bom demais.
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2: 6 horas e 58 minutos.

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2: 7 horas e 6 minutos.

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5: 7 horas
6: e 14 minutos.

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2: 7 horas e 17 minutos.

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1: Bom também.
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4: 7:21.
5: Porque a sofrência aqui é garantida. Chora não, coleguinha.

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3: 7 horas e 28 minutos.

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1: 7 horas
2: e 32 minutos.

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1: 7 horas e 36 minutos.

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1: 7 horas e 39 minutos.

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6: 7 horas e 44 minutos.

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2: Sintonia com você. 7 horas e 51 minutos.

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3: 7 horas e 59 minutos.

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3: 8 horas e 3 minutos.

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3: 8:06.
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1: 8 horas e 9 minutos.

0: Muito obrigado, minha amiga. Que isso?
1: Tamo junto.
0: Que isso? Que honra, sem palavras.
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8: 8 horas e 15 minutos.
9: Quem sabe verdade?

0: o nome dele. Obrigado, Gustavo.
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6: 8 horas e 31 minutos.

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1: Oito horas e 36 minutos.

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2: 8 horas
3: e 40 minutos.

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0: Mais ouvida. 8:46.
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5: 9 horas e 1 minuto.

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6: Nove horas e 19 minutos.

0: 9:25.
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5: Nove horas e 34 minutos.

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2: 9 horas e 49 minutos.

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4: 9 horas e 56 minutos.

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5: 10 horas e 3 minutos.
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0: Oi, gente, estamos chegando para a apresentação de mais um programa Domingo Alegre aqui na Rádio Nossa Terra FM. Um abraço, bom dia do Devair na apresentação do programa, bom dia do Enzo na técnica de som e bom dia do Vitor Filho na direção geral da Nossa Terra FM. Bom dia, Enzo.
1: Bom dia, Devair, bom dia a todos os ouvintes da Rádio Nossa Terra FM. Eu quero agradecer a você que já está nos ouvindo e mandar um bom dia a todos.
0: Bom dia, Natália.
2: Bom dia, Devair. Bom dia, Enzo e todos os ouvintes.
0: 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Em Pitanga são 10 horas e 5 minutos. Vamos trazendo a primeirinha do programa de hoje para você que está sintonizado comigo aqui na nossa terra FM. Eu trago a música de Renan e Raí, Amor Eterno. Vamos que vamos, Enzo.

0: Em Pitanga são 10 horas e 10 minutos. 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Tem pedido, Enzo?
1: É, a gente tá aqui com o áudio do Mário do Sabão.
0: Vamos ouvir o Mário do Sabão.
2: Bom dia, Devair. Bom dia, Enzo. Bom dia, Natália. Estou ouvindo o programa, estou em casa hoje, não tenho missa para cantar cedo, só à noite.
0: Tá faceiro, bicho, velho.
2: Estamos firmes por aqui.
1: É, e agora vamos pôr a música com Garotos de Ouro, Churrasco.
0: Para quem que vai, Natália?
3: Essa música vai para toda a minha família, minhas amigas e as minhas vizinhas lá.
0: Eu trago a música Garoto de Ouro, Churrasco. Vamos que vamos, Enzo.

0: Em Pitanga são 10 horas e 15 minutos. Ligue e participe do programa Domingo Alegre no telefone 998-5400-97. Um abraço para Maria Gabriela e a Patrícia Emanuel Ribas. Mandando um bom dia também, pessoal de Santa Maria do Oeste. Um bom dia para Helena, ouvindo nós, Santa Maria do Oeste. A minha irmã Maria Vieira, o Gil Sadilva, o Joaquim, a Neide, ouvindo nós, Novo Horizonte também. A minha sobrinha Ivani, ouvindo nós no Turvo. Daí meu irmão em Boa Ventura de São Roque. Um abraço, pessoal de Boa Ventura de São Roque. Mandando um bom dia também para o pessoal de Guarapuava, pessoal de Palmital, Laranjal, um bom dia pro Paulão, vindo nós em Roncador, Mato Rico, a Sirlei Paula, o João, seu Miguel, vindo nós em Mato Rico, a Verli, vindo nós na Campina do Simão, também, tem pedido, Enzo?
1: É, a Cidinha, ela mandou um bom dia pra gente e um abençoado domingo, e também pediu pra gente pôr a música com o Leandro Cruz, Indiferença e Rodisval, Fúria Louca. Então daqui a pouco, agora na verdade a gente já vai atender ela. Só que antes também eu vou aproveitar e mandar um bom dia pra Marcleide, que está nos assistindo. E vamos atender agora a Cidinha com Leandro Cruz e Indiferença.
0: Pra quem que vai, Natália?
2: Essa música vai pra Marta, pro esposo dela, o Irineu, e pra Zenaide em Vaiporã.
0: Um bom dia pra Cidinha Moura, ouvindo nós em São Paulo. Vamos que vamos, Enzo.

0: Em Pitanga são 10 horas e 21 minutos. 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Mandando um bom dia também ao pessoal da aldeia indígena de Manuel Ribas, o Lorico nas 62 casas, o Meiquilo ouvindo nós também na Bela Vista, a Valdivina ouvindo nós por lá também. Mandando um bom dia também pro Pedro Francês e toda a sua família em Manuel Ribas. O Luiz Martins tá mandando pra família Martins, que reside em Curitiba, Rio de Janeiro e Rondônia. O Antoninho Bueno ouvindo nós em Manuel Ribas também. Um abraço para Maria Gabriela e a Patrícia Emanuel Ribas também. Tem pedido, Enzo?
1: É, vou mandar um bom dia para o Elias Moreira, que está nos ouvindo, mandou um bom dia aqui para a gente. É, e também vamos escutar o áudio aqui do Mário de Sabão, mais um áudio agora.
0: Vamos de novo, Mário de Sabão.
2: Ô, Devair, Enzo, Natália, aquela hora eu era para mim ter pedido uma música, mas eu marquei uma bobeira tão grande que eu esqueci de pedir a música.
0: Comeu queijo, acabou.
2: Mas agora lembrei. É, com Tião Carreiro e Pardinho, A Força do Perdão.
0: Guarenzo.
1: É, agora vamos atender então o Mário com a que ele acabou de pedir, Tião Carreiro e Pardinho, A Força do Perdão.
0: Para quem que vai, Natália?
3: Essa música vai para minha amiga Maria Uca, no Cantu, para Dona Lourdes, pro César, pro Carlos e toda a família.
0: Vamos que vamos, Enzo. Segura, Mário Sabão.
3: Pro César, pro Carlos e toda a família.
0: Vamos que vamos, Enzo. Segura, Mário Sabão.

0: Em Pitanga são 10 horas e 25 minutos. 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Solta lá, Enzio.
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0: 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Mandar um bom dia, pessoal de Curitiba, sintonizar comigo aqui na nossa terra FM. Mandar um bom dia para Orlando Simão em Curitiba e também o Ernesto Jacobosco, o Dorfo Jacobosco. Mandar um bom dia também para o Paulinho Pijura em Curitiba, o Wilson Cardoso ouvindo nós por lá também. A Mariazinha, a Elza Teixeira, o Carlos Teixeira, o José Teixeira ouvindo nós em Curitiba também. Pessoal também de Santa Catarina, um bom dia para o Ari da Prefeitura de Pirabiraba ouvindo nós no Quiriri, Santa Catarina, Pirabiraba. Um bom dia para Helena Neduziaco, vindo nós por lá também, o Osmar, o Gilberto, o Sebastião Oliveira de Lima, Marilda, o Léo, mandando um bom dia também para minha sobrinha Eliane, o Neno, vindo nós em Joinville. Um abraço pessoal de Florianópolis, pessoal de Brusque, Santa Catarina. Um bom dia para Evandro Barreiro, vindo nós em Brusque, Santa Catarina, Rio Grande do Sul. Um bom dia para Ayrton Leal, em Santa Maria, Rio Grande do Sul. Tem pedido, Enzo?
2: Vamos mandar um bom dia para Marinês Cabral, que está nos ouvindo em Palmeira dos Índios, em Alagoas. E também atendeu outro pedido da Cidinha, com o Rodisval Fúria Louca.
0: Um abraço, pessoal de Alagoas, sintonizado com nós aqui na nossa terra FM. Para quem que vai, Natália?
3: Essa música vai para Maria Eugênia, na Limeira, e para Amélia, minha amiga.
0: Um abraço, pessoal da Limeira. Vamos que vamos, Enzo.

0: Em Pitanga são 10 horas e 29 minutos. 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Mandando um bom dia, pessoal aqui de Pitanga, sintonizado comigo aqui na nossa terra FM. Mandando um bom dia pro Jornei Faria e também a Sandra e a Sara no Jardim Santa Rita, aqui em Pitanga. Maria ouvindo nós por lá também. O Clério ouvindo nós no Santa Rita também. O Claudinei. Mandando um bom dia também, pessoal do Jardim Maravilha, aqui em Pitanga. O Mário do Sabão, a Vânia e a Gabi no Jardim Maravilha. Pessoal também do Alto da Colina. Um bom dia pro Pantanil ouvindo nós no Alto da Colina. O Chiquinho Briantino, Robertinho do Acordeon. O Gaúchito no Santa Regina Véia. A família Repula. Pessoal da Vila Planalto. Um bom dia pro Zezinho ouvindo nós na Vila Planalto. A Conceição Lourenço ouvindo nós por lá também. Pessoal também aqui da Pitanguinha, pessoal aqui da Vila Nova. Um bom dia também, pessoal do Parque Industrial aqui em Pitanga. Tem pedido, Enzo?
1: É, agora a gente vai pro Concílios Rio Grande e Flor do Meu Jardim.
0: Pra quem vai, Natália?
2: Essa música vai pra Jacira, minha amiga, pro Kaique e a Milena, pro Pablo, Natan e a Tainara, pro Paulo César, pra Sofia, pro meu filho e pra minha nora.
0: Os filhos do Rio Grande, Flor do Meu Jardim. Vamos que vamos, Enzo.

0: Em Pitanga são 10 horas e 34 minutos. 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Mandando um bom dia para Maria Clara, ouvindo nós em Bauru, São Paulo. Um bom dia também, pessoal de Itapetininga, São Paulo, capital. Um bom dia para o Hélio, meu primo, a Maria, o Ivo, o Luizinho, o Zé, ouvindo nós no Parque dos Passarinhos, em São Paulo, capital também. Pessoal de Jundiaí, São Paulo. Um bom dia também, pessoal de Campo Limpo, pessoal de Jarinu. O Maurício Chaleirinho, vindo nós em Caxambu, São Paulo. Um bom dia também, pessoal de Atibaia, pessoal de Franca. Um abraço para vocês também. Mandando um bom dia também para o pessoal de Sorocaba, São Paulo. A família Barreiro, ouvindo nós em Sorocaba, São Paulo. O Valdeci, meu irmão, e a Crenilda. Araçoiaba da Serra, São Paulo. Mandando um bom dia também para o pessoal de São José dos Campos. Pessoal de Minas Gerais. A Maria, minha prima, ouvindo nós em Extremo, Minas Gerais. A Cida, minha prima, ouvindo nós em Ouro Fino também. Mandando um bom dia também, meus primos da Lagoa da Prata, Minas Gerais. Rodaíro, Holandira, a Selma e a Thelma. A Ivonete Aparecida, ouvindo nós no estado do Nordeste também. Tem pedido, Enzo?
1: A Markleide, ela pediu pra gente tocar Diga Sim com JK. Então daqui a pouquinho a gente já atende o pedido dela, porque antes a gente vai colocar a música Seguindo a Multidão com o Amado Batista, que a Natália pediu aqui pra gente.
0: Pra quem que vai, Natália?
2: Essa música vai para Patrícia, Maria Gabriela, para Sandra e o esposo dela e a Sara.
0: Vamos que vamos, Enzo.

0: Em Pitanga são 10 horas e 40 minutos. 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Mandando um bom dia, pessoal da Vila Nova dos Alemães. Sintonizar comigo aqui na nossa terra FM. Pessoal também da Lagoa Verde, o João Bacunski, também o Eduardo Bacunski da Lagoa Verde. Pessoal do Rio Saudade 5 em Encruzilhada. Mandando um bom dia também pro pessoal da Renascença Boa Vista, Bom Retiro. Um abraço para todos vocês também. Tem pedido, Enzo?
1: Vamos mandar um bom dia para Maria das Graças, que está nos ouvindo, manda um bom dia. E vamos atender o pedido da Marcleide com JK, a música Diga Sim.
0: Vamos que vamos, Enzo.

0: Em Pitanga são 10 horas e 45 minutos. 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Mandar um bom dia também para Claudinei Batista ouvindo nós em Cuiabá. Também a Silvana Edilane ouvindo nós em Londres. A Maria Cardoso, Rio Branco, Acre. Pessoal também do Estadão da Bahia. Um bom dia para Edinha, sua esposa Marilena ouvindo nós em Itagi, Bahia. Cláudio da Silva, São Luís do Maranhão, Deigucha e Uris ouvindo nós no Japão todos os domingos também. Um abraço, pessoal do Japão. Pão também, tem pedido, Enzo?
1: É, vou mandar um bom dia lá pro Ayrton Leal, que está nos ouvindo, e ele pediu aqui uma música também, com o Leandro Cruz.
0: Para quem que vai, Natália?
2: Essa música vai para minha sobrinha Neuza e toda a família dela.
0: Vamos que vamos, Enzo.

0: Em Pitanga, são 10 horas e 40 minutos. 50 minutos, não podemos voltar o relógio para trás aqui. 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Tem pedido, Enzo?
1: É, agora a gente vai pôr com o Sidney Lima, Viajando com o Meu Amor.
0: Pra quem vai, Natália?
2: Essa música vai pra Jaci, pra Loia, minha amiga, lá no Turvo.
0: Vamos que vamos, Enzo.

0: Em Pitanga, são 10 horas e 53 minutos. 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Solta lá, Enzo.
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0: 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Mandaram um bom dia também pro José Proença e a Célio vindo nós no Patrimônio Taquara São Jerônimo da Serra. Um abraço também pro pessoal de São Jerônimo da Serra. Pessoal também de Sapupema, Curiúva, Piraí do Sul, Ventania, Congonha e Baiti, Ribeirão do Pinhal, Nova Fátima. Pessoal também de Nova Santa Bárbara, Santa Cecília do Pavão, São Sebastião da Moreira. Pessoal de Açaí, Jataizinho. Pessoal de Cornélio Procópio, Bandeirantes, Uraí, Sertaneja, Sertanópolis. Mandaram um bom dia também pro pessoal de Ibipo, pessoal de Londrina, pessoal de Maringá, Borrazópolis, Rolândia. Um abraço para todos vocês. Tem pedido, Enzo?
2: Agora a gente vai pôr a música Um Beijo Pra Me Enlouquecer, com Daniel, que foi pedido a Natália.
0: Para quem que vai, Natália?
3: Essa música vai para todos os que estão conosco ouvindo o programa e para quem gostar da música.
0: Vamos que vamos, Enzo.

0: Em Pitanga, faltando um minuto para as 11 horas da manhã, ligue e participe do programa Domingo Alegre no telefone 998-5400-97. Tô vendo também o pessoal ouvindo nós em Goiânia, um abraço pessoal de Goiânia também, mandando um bom dia também pessoal aqui da Limeira, pessoal do São João da Colina, Marrequinha ouvindo nós por lá também, mandando um bom dia também pro pessoal ouvindo nós na Borboleta Abaixo, Flor da Serra, um abraço para todos vocês. Tem pedido, Enzo?
1: Agora a gente vai pôr a música Gil Valente com os Caciques.
0: Pra quem que vai, Natália?
2: Essa música vai pra Deise, Alexandre e todas as minhas amigas de Jardim Alegre.
0: Gil Valente, os... Qual é que é, Enzo? Gil Valente? Os Caciques? Gil Valente, vamos que vamos, Enzo.
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0: Em Pitanga são 11 horas e 3 minutos. Tem pedido, Enzo? Qual é a música? Vem lá.
1: Agora a gente vai pôr com Berenice Zambuja a música Perdendo o Taco da Bota.
0: Pra quem que vai?
2: Essa música vai pra pro Xaxim, pra Ana Marli e toda a família dela.
0: Berenice e a Zambuja, Perdendo o Taco da Bota. Vamos que vamos, Enzo.

0: Em Pitanga são 11 horas e 6 minutos. Que pena, estamos chegando ao final de mais um programa Domingo Alegre de hoje. Vambora, Enzo.
1: Vamos embora, eu quero agradecer a todos vocês que ouviram o programa, mandaram recado e desejar um feliz final de semana a todos.
0: Vambora, Natália.
2: Vamos, Devair. Eu queria deixar o meu abraço e um feliz domingo, uma boa tarde a todos.
0: Eu agradeço a cada um de vocês que esteve sintonizado comigo até agora aqui na nossa terra FM. Lembrando que esse programa contou com patrocínio de Águas Claras Piscina, Ricardo Imóvel e Mário do Sabão aqui em Pitanga e Bob Robson em São Paulo. Fica aqui o abraço, bom dia do Devair na apresentação do programa. Eu vou embora e volto com vocês domingo que vem com mais um programa Domingo Alegre a partir das 10 horas da manhã aqui na Rádio Nossa Terra FM. Tchau, tchau, gente. Fui!

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5: Onze horas e 13 minutos.

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5: 11 horas e 21 minutos.

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3: 11 horas e 27 minutos.

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4: 11 horas e 35 minutos.

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4: 11 horas
5: e 42 minutos.

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5: 11 horas e 50 minutos.
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2: 11 horas e 57 minutos.

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6: Meio-dia e 6 minutos.
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3: Buenas, gauchada amiga de todo o Brasil, estamos começando o nosso programa Morada Campeira, edição deste final de semana. A partir de agora, você fica com a música Chucra do Rio Grande, aqui pela programação da nossa rádio preferida. Muito prazer, eu sou seu amigão Wilson Batista, o amigão do povo, e a partir de agora vou te fazer companhia, trazendo o melhor da música do Rio Grande. Sejam todos muito bem-vindos, muito obrigado pelo carinho da sua audiência. Prepara o teu chimarrão porque o meu já está preparado e sebamos para dar início ao nosso programa, trazendo as primeiras de hoje, João Luiz Correia, Eu Tô Grandão. Aumenta o volume porque a marca é buena, tchê.

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0: Walter Moraes atorando um shot. Tivemos também o Gildo de Freitas, a mula do falecido Palmeira. E assim a gente começa o programa Morada Campeira de hoje, trazendo o que tem de melhor na nossa cultura gaúcha e o melhor da nossa música chucra do Rio Grande.
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2: Meio-dia e 26 minutos.
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3: Estamos de volta, gauchada amiga de todo o Brasil, com o nosso programa Morada Campeira, o programa mais campeiro do Brasil, que você acompanha aqui na nossa rádio preferida, a nossa emissora mais querida, mais ouvida, abraçando a você de toda a região, que nos dá o prazer da sua companhia. Vamos trazendo desta feita o Pedro

0: Newton Ferreira, canção para um peão solito. É o programa Morada Campeira que segue, trazendo o melhor da música chucra do Rio Grande.
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2: Meio-dia e 40 minutos.
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0: Estamos de volta e vamos sequenciando as melhores do Rio Grande. O som campeiro que não para aqui na nossa programação Gaudéria de hoje, trazendo o melhor da nossa música do Rio Grande. Mano Lima e Filho, cantiga de pai para filho, e José Maia, Entre Amigos.

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1: E aí, gaiteiro, que bichinho é esse que tá se metendo nessa marca aí? É uma cocota?
2: Mas que

0: Grupo Temperado Gaitaço, a concorrência pira. Programa Morada Campeira faz mais um intervalo. Daqui a pouquinho a gente volta sequenciando o nosso programa.
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2: Meio-dia e 53 minutos.
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0: Vamos prosseguindo por aqui pela nossa rádio preferida, o nosso programa Morada Campeira, o programa mais gaudério, líder em audiência neste horário, porque é claro, você está nos acompanhando, está nos prestigiando a nossa programação campeira aqui da nossa rádio. Vamos trazendo Márcio Machado, Olhos que Falam, e o grupo Barbicacho, onde tem bota e bombacha.

0: Este é o Felipe Dávila, Sonho de Gaiteiro, completando mais um bloco aqui do nosso programa Morada Campeira, que daqui a pouquinho volta com muito mais gaitaços pra você.
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2: 13 horas e 6 minutos.
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0: Se vamos, gauchada amiga, com o nosso programa Morada Campeira, trazendo sempre o melhor da nossa música do Rio Grande, metendo só as melhores, aquelas marcas que te fazem matar a saudade da querência, pra você que tá aí espalhado por todo este Brasil. Machado e Marcelo Dutche, e uma participação do Walter Moraes, eu sou Ben Chucro, e o Grupo Farrancho, meu Rio Grande.

0: Fabiano Farias e o seu Ercílio Heckmeier, que é o pai do Fabiano, meu grande amigo, vaneirão da noite inteira. É o programa Morada Campeira, o melhor da música do Rio Grande, aqui na nossa rádio preferida.
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2: 13h18.
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0: Estamos de volta, dando sequência na nossa programação campeira, com a nossa música do Rio Grande, abraçando esta gauchada amiga de todo o Brasil, pessoal que nos acompanha aí em toda a região, pessoal que tá no trabalho, tá em casa, tá mateando, tá no seu merecido descanso, tá de boa ouvindo o nosso programa. Obrigado pela audiência. Grupo Simbora Patasso, Meu Lugar, e o Eliandro Luz, Porto Alegre do Sul.

0: Este é o Darlan Pereira, com a parceria do Paulinho Mocelim, tocando gaita e bebendo pinga. Programa Morada Campeira faz mais uma parada para dar uma esquentada na água do mate. Daqui a pouquinho a gente volta.
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2: Horas e 32 minutos. 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
0: Vamos debulhando mais marcas aqui no programa Morada Campeira, o seu programa Gaudério aqui na nossa rádio preferida, trazendo o som do Rio Grande que não para. Clóvis Mendes, Walter Moraes, Gildinho e Jauro Gellin, Quando as Cordonas Voltarem a Tocar, e o Baitaca aos Campeiros e

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0: Ari Correia, isso é pra quem pode. Programa Morada Campeira, o seu programa Gaudério aqui na nossa rádio preferida. Daqui a pouquinho está de volta.
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2: Horas e 46 minutos.
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2: Buenas, gauchada amiga espalhada por todo o Brasil. Nosso programa Morada Campeira de hoje vai chegando ao seu final. Um forte abraço a você e muito obrigado pelo carinho da sua audiência. Vamos deixar as últimas do programa. César Oliveira e o Rogério Melo, depois da lida. Banda Sobre Rodas, com o André Canterli. E o Alex Jonathan, uma parceria com Lincoln Ramos, Floreio Canto e Trago. Até a próxima, gaúchos e gaúchas de todas as querências.

0: abraço aos nossos heróis da estrada.
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0: bastante, né, tio Alex?
1: E como, parceiro?
0: Até nós aguentar.
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3: Quatorze horas e um minuto.

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2: 14 horas e 3 minutos.
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2: 14 horas e 4 minutos.
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3: Nossa Terra FM. 14 horas e 6 minutos.
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2: Buenas, gauchada amiga de todo o Brasil, estamos começando o nosso programa Morada Campeira, edição deste final de semana. A partir de agora, você fica com a música Chucrador Rio Grande, aqui pela programação da nossa rádio preferida. Muito prazer, eu sou seu amigão Wilson Batista, o amigão do povo, e a partir de agora vou te fazer companhia, trazendo o melhor da música do Rio Grande. Sejam todos muito bem-vindos, muito obrigado pelo carinho da sua audiência. Prepara o teu chimarrão porque o meu já está preparado e sebamo para dar início ao nosso programa, trazendo as primeiras de hoje, João Luiz Correia, Eu Tô Grandão. Aumenta o volume porque a marca é buena, tchê.

0: Walter Moraes atorando um shot. Tivemos também o Gildo de Freitas, a mula do falecido Palmeira. E assim a gente começa o programa Morada Campeira de hoje, trazendo o que tem de melhor na nossa cultura gaúcha e o melhor da nossa música chucra do Rio Grande.
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2: 14 horas e 24 minutos.
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3: Estamos de volta, gauchada amiga de todo o Brasil, com o nosso programa Morada Campeira, o programa mais campeiro do Brasil, que você acompanha aqui na nossa rádio preferida, a nossa emissora mais querida, mais ouvida, abraçando a você de toda a região, que nos dá o prazer da sua companhia. Vamos trazendo desta feita o Pedro Hortaça, judiado pela idade. Depois os Mateadores, Baile da Ramada.

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4: Opa, chegando por aqui mais um Conexão Sertaneja. Sejam bem-vindos, bem-vindas pra curtir muita música sertaneja a partir de agora pra você, com muita alegria, com muito alto astral aqui no Conexão Sertaneja. Vem que tá começando e a nossa primeira tá no ar.
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0: Senhores!
1: Thierry!
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0: Obrigado, gente. Obrigado.
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0: É só sucesso aqui no Conexão Sertaneja. Daqui a pouquinho tem mais.
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0: Tá aí, já voltando por aqui no Conexão Sertaneja, tem mais músicas pra você.

0: nunca quer, né?
1: Eu acho que não.
0: Eu não sou a melhor pessoa pra falar.
1: Deixa pra lá, né?
0: Deixa aqui. Marília Mendonça!
1: Gustavo Mioto!
0: Obrigado,
1: te
0: obrigado.
1: Amo,
0: amo você.
1: Amo.
0: Muito obrigado.
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0: Obrigado, gente.
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2: É amor demais, pô. Bora lá, senhor. Tem.

0: Obrigada, gente!
1: Ô, quanta música boa, hein, gente? Vai rolando pra você aqui no Conexão. Fica ligadinho, já já eu volto.
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1: Opa, voltei, hein? Com as melhores do sertanejo aqui no Conexão. Tem mais sucesso.
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0: Vamos fazer uma inédita?
1: Bora.
0: Uma guarda inédita?
1: Só maior?
0: Só maior, vai.
1: Essa eu sei qual que é a inédita. Essa gente...
0: tá guardada,
1: a gente gravou e tá guardada as sete chaves. Vamos cantar agora pro povo.

0: explosão de desejos, Leandro Leonardo.
1: Isso aí.
0: Aqui não.
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0: Só música boa pra você aqui no Conexão Sertaneja. Daqui a pouco tem muito mais.
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0: Já voltando por aqui, seguindo com você por aqui no Conexão Sertaneja, só a música boa vai rolando, é o Conexão no Ar, aqui na sua rádio preferida, tem mais uma chegando.
5: Pensa num bloquinho bom assim, ó.

0: vocês vão pra lá?
1: Aí!
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3: Essa moda fez sucesso demais, ô moda boa!
0: Tá comigo?
3: Tá contigo!
0: Bora!
3: Alô, Suíta! Tá contigo, parceiro.

0: Quem gostou, bate palma e faz barulho, Drey! Vamos cantar outra? Já que você está aqui.
1: Então foi top.
0: Apesar da gente não estar bebendo, né? Aliás, eu, né? Vamos fazer um Bruno Marrone?
1: Só você, porque olha
2: aqui.
1: Só
2: eu. Rapaz, para com isso. Conexão Sertaneja.
1: Tem certeza disso, rapaz?
3: Sempre foi. Tô falando.
1: Oh, meu Deus.

0: Ô, oh, beleza, hein? Só sucesso. Conexão Sertaneja no ar. Daqui a pouquinho eu trago mais pra você.
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0: Muito obrigado pelo seu carinho, pela sua audiência. Um grande beijo, um grande abraço no seu coração. Bora de mais sucesso aqui no Conexão Sertaneja.

0: como é que a gente fica?
1: Como?
2: Como a gente fica? 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
1: Tem muita gente que vive isso aqui.

0: Tem gente que é assim, né?
1: Demais da conta.
0: O quê?
1: Fica ligado.
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3: Você pode apaixonar demais. Eu não queria viver uma história dessa não, viu?

0: Quanta música boa, turma, só música gostosa de ouvir no Conexão Sertaneja. Já já tem mais.
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0: Esse é o Conexão Sertaneja e aqui sou eu, seu amigo Jorginho Amaral, tocando só as melhores. Tem mais música.

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5: 15 horas e 59 minutos.

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3: 16 horas e 13 minutos.

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2: 16 horas e 23 minutos.

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3: Dezesseis horas e 29 minutos.

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2: 16 horas
3: e 48 minutos.

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2: 16 horas e 54 minutos.

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2: 17 horas e 1 minuto.

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1: 17 horas e 32 minutos.

0: pra todas as garçonetes do Brasil que é fã do Nando Moreno e leva cerveja pro povo beber também.
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4: 17 horas e 39 minutos.

0: Obrigado, gente.
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3: 17 horas e 46 minutos.

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3: 17 horas e 54 minutos.

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0: 18 horas e 6 minutos.
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4: 18 horas e 9 minutos.
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4: 18 horas e 9 minutos.
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4: 18 horas e 10 minutos.
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4: 18 horas e 10 minutos.
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0: 18 horas e 14 minutos.
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0: 18 horas e 14 minutos.

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2: 18 horas e 15 minutos.
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2: 18:31.
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2: 18:31.
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2: 18:32.

0: 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Que achou, patrão?
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1: 18 horas e 39 minutos.

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4: 18 horas e 39 minutos.

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2: 18 horas e 46 minutos.
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2: 18 horas e 46 minutos.
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2: 18 horas e 47 minutos.

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3: 18:51.
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3: tocando mais música. 18:51.
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3: 18:52.

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4: Dezoito horas e 56 minutos.

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2: Dezoito horas e 59 minutos.

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4: Dezenove horas e seis minutos.

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2: 19 horas e 14 minutos.
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2: 19 horas e 14 minutos.
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6: 19 horas e 18 minutos.

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2: 19 horas e 22 minutos.

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2: 19:27. 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
3: 19:34.
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3: 19:34.

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5: 19 horas e 38 minutos.
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5: 19 horas e 39 minutos.
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2: 19 horas e 43 minutos.

0: Faz barulho pro gaúcho da fronteira aí!
1: Não tenho palavras para agradecer esses grandes galos, como a gente chama no Rio Grande. Grandes galos, representante da cultura sertaneja. Obrigado, Chitãozinho. Obrigado, Chororó.
2: Obrigado a você, gaúcho, pelo convite. A gente apenas está aqui para retribuir o carinho que você nos concedeu, né, quando você nos deu a honra de participar do nosso DVD, de um CD também. Obrigado sempre pelo carinho, tá bom?
3: E hoje é um dia especial para nós também.
2: Eita!
3: Porque hoje é dia do gaúcho em São Paulo.
1: Exatamente, do Brasil inteiro.
3: A
1: né?
3: gauchada invadindo a nossa capital aqui.
1: Aê! São Paulo.
3: Que maravilha!
2: O nosso carinho e a nossa salva de palmas para os nossos amigos gaúchos do Brasil!
1: Obrigado!
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6: 19 horas e 48 minutos.

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2: 19 horas e 53 minutos.
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2: Não desligue, essa é a melhor. 19 horas e 53 minutos.

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2: 19 horas e 57 minutos.
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0: 19h57.
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0: 19h58.
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4: 19 horas e 59 minutos.

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4: 20 horas e 12 minutos.

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2: 20 horas e 19 minutos.

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3: 20 horas e 25 minutos.

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1: Horas e 33 minutos.
2: Tanta hora pra você aparecer, tanto dia pra você me mandar uma mensagem. Aí você aparece agora, quando eu tô com os meus filhos. Acho que tá tarde, tá?

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2: Depois dos 20, marca muita gente, muita gente.

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2: 20 horas e 47 minutos.

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2: 20 horas e 53 minutos.